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1: Começamos bem esta segunda parte hoje do Sunday Brunch, um programa que está para cá então aos domingos, às 11 da manhã, meia-noite de domingo para segunda-feira. Posso dizer-vos que vamos aqui para a nossa segunda hora de hoje e um muito obrigado por se juntarem aqui a nós. 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Na música, vamos lá em frente com os Verve para recordar, Lumineers logo de seguida, e daqui um bocadinho vamos ter mais novidades para vos trazer. Hoje, uma mão cheia de clássicos e de novidades. Eu sou o Hugo Simões, esta edição tem a produção do Rodolfo Sousa. Bom fim de semana.

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1: Este que depois de uma recente passagem por Portugal em concerto, os Wolfellas passaram também aqui neste Sunday Brunch de hoje com este Bloom Baby Bloom. Seguimos agora com música nova por parte de Bonobo, que é, como quem diz, Simon Green, de nome artístico então Bonobo. Ele que é um músico, produtor e DJ britânico e que já anda há uns anos nestas andanças. Depois dos seus lançamentos iniciais nos inícios dos 2000, eis que agora surge também com um novo trabalho que prepara-se para chegar às lojas no próximo dia 11 de setembro. O novo trabalho, de nome Distance and Static, já tem uma primeira mostra, que é este tema que aqui iremos escutar agora. Chama-se Always On Your Side. Um ótimo fim de semana para todos. Bom domingo. Este Sunday Brunch continua com boas novidades. Aqui, este tema de Bonobo tem a participação também de Joy Crooks. Vamos lá escutar.

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1: Night Light, novidade para este 2026 para Common Sense, o projeto de Charlie Perry, sediado em Londres. Um projeto de soul psicadélico, a título de curiosidade, chamam-se Common Sense, uma referência então a bons samaritanos, alguém que ajuda outro alguém em necessidade. Vamos continuar também por aqui na Clube FM com outras canções. Recuamos agora até aos anos 90 para recordar a banda de Sheffield, os Pulp, que nos trazem este Common People, um tema de 1995 que foi lançado realmente e teve muito sucesso na altura. Chegou mesmo até ao número 2 da tabela de vendas do Reino Unido. Vamos escutar e recordar Pulp. Logo a seguir, o Tiago Bettencourt. Bom fim de semana. 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
1: 7 dias, o tema do Tiago Betancourt. Que belo tema este aqui para recordar. E avançamos agora com música nova pelos próximos instantes na Clube FM. Ainda por cima, com uma colaboração que traz-nos dois nomes da atual cena indie pop alternativa brasileira. Estamos a falar de Capim Limão e Jovem Dionísio. A parceria que surge de forma natural pela proximidade musical entre os artistas, ambos ligados também à efervescente cena independente de Curitiba. É isso mesmo. Parece que esta localidade brasileira continua a produzir grandes nomes da música. Por isso mesmo, avançamos aqui com este dueto, este tema chamado Faço Parar de Chover. A seguir, vamos recordar os The Cure, de Robert Smith. Bom fim de semana.

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2: 22 graus.
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0: Este é o som da Clube FM, manhã de segunda-feira. Bom dia, são 7:30.
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0: E cá está mais uma hora das manhãs. Neste caso, esta emissão de segunda-feira está no ar a partir de agora, cheia de energia e aqui na Clube FM, onde o dia começa sempre da melhor forma. Obrigado por estar com a Rádio da Capital. Hoje temos aí uma máxima de 27 graus para o Funchal e para o resto da ilha. É uma média de 27 graus. É uma pequena descida de temperatura máxima que se assinala no dia de hoje. Mas já lá vamos ao detalhe da previsão do estado do tempo para hoje. Para já vem a música da Dua Lipa, o Ed Sheeran e também os HMB. É o trio inicial desta primeira meia hora. Vamos juntos até às 10:30, como sabe, sempre com a energia da Galp. 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
1: O tempo hoje. Já estamos a caminho das 8. Muito bom dia, amanhã de segunda-feira. Estamos neste início de semana, a segunda semana do mês de agosto. Para muitos também é de férias, boas férias. Se está de férias, é importante saber que condições atmosféricas vamos ter no dia de hoje. 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Esta segunda-feira vamos ter em toda a região períodos de céu muito nublado, possibilidade de ocorrer mesmo alguns aguaceiros fracos nas zonas altas, aqui na Madeira, até ao final da manhã. O vento vai estar em geral fraco do quadrante norte e há uma pequena descida da temperatura máxima. Já lá vamos às máximas, o Funchal também vai ter alguma nubosidade no dia de hoje, mas para já o dia está a começar limpinho, o vento também está fraco, temperatura máxima para o Funchal hoje são de 27 graus, e são 27 graus uma média que vai estar no restante da ilha, tanto aqui na zona sul como norte, até inclusive o Porto Santo, 27 graus de máxima esta segunda-feira. Lisboa chega aos 29 e a cidade do Porto 25. 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Tenha uma excelente semana. Faltam 12 minutos para as 8.
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1: E voltamos à música, os 4:30 agora, na Rádio Clube. Esta chama-se Tiques de Rico. Bom dia, boa semana.

Este é o I Ain't Worried, é dos One Republic, nesta reta final de hora. Faltam 6 minutos para as 8, tivemos aí também as 4:30. Agora vem aí o Tiago Tincourt para depois olharmos para os jornais. Vamos ver as manchetes já daqui a pouco.

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E faltam menos de 2 minutos para as 8. A cidade está ligada na Clube FM e agora vamos aos destaques, as primeiras páginas dos diários desta segunda-feira, 10 de agosto. Aqui o Diário de Notícias a destacar: a região encaixa 8 milhões em acordo com a CLCM. Viagens mais caras após novas regras. Turismo recebeu 210 reclamações em 6 meses. E também temos festa luso-venezuelana, regressa em 2027. Passamos aqui ao Diário, ao Jornal da Madeira. Mais de 400 carros abandonados. Temos também história da migração em estúdio. Ainda pode-se ler também nesta primeira página do jornal GESBA. Investe para defender banana em Bruxelas. E na prevenção, proteção civil chega às escolas no Santo da Serra. Quinta tem equipamentos renovados. Passamos aos diários nacionais. Jornal de notícias com o título principal: Fisco com mais dirigentes, mas trabalhadores em mínimos históricos. O Diário de Notícias de Lisboa tem esta manchete: chega e PS acusa um governo de falta de transparência em negócio de 3,9 mil milhões. O Público, o título é FBI, ou FBI, liga empresa portuguesa a rede de venda de helicópteros para o Irão. Está no Público desta segunda-feira. Finalmente,

0: Portanto, o negócio de olhamos esta primeira página com o título Reembolso do Fundo de Resolução ao Estado e Bancos está em risco. São as manchetes desta segunda-feira que já estão nas bancas. Hey, baby. 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Rádio Clube, bom dia, já são 8 da manhã.
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0: E a seguir há Miles Smith na abertura desta próxima hora, esta hora que já está a carburar.
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4: Isso, acabou de chegar, está no sítio certo, está com a Clube FM. Bom dia e boa semana. Vem aí mais uma hora das manhãs, nesta segunda-feira, 10 de agosto, hoje que se assinala o Dia Mundial do Leão, e vamos ter uma semana que também é marcada pelo eclipse. É verdade, já é quarta-feira. Aqui na Madeira não se prevê ver assim tão bem esse eclipse, mas pronto, nem tudo é bom, nem tudo é mau. O que é certo é que o bom é que a Rádio Clube tem sempre os melhores hits da cidade, e isso é incontestionável. Agora, na Clube FM há Miles Smith na abertura Nice to Meet You, é uma das que já esteve também nas 20 maias da semana. Por falar nisso, vamos ter daqui a pouco, mais à frente, vamos ter aí duas das atuais, fiquem para conferir. Pode verificar, e pode também essa mesma verificação fazê-la já de uma forma mais rápida através do nosso website www.rclub.pt. É lá mesmo que pode votar no seu tema favorito. Daqui a pouco vamos ter isso. Vamos ter duas delas. Isso mesmo.
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4: É comigo até às 10h30.

0: Este é James Bay nas manhãs da Clube FM. Vamos acordar. Bom dia. O café já está quentinho e a música também está a tocar no Clube FM. Para começar da melhor forma esta segunda semana de agosto, hoje com uma máxima de 27 graus, já vamos voltar a lembrar-vos a previsão para hoje. Músicas também neste arranque de hora. Rosé e Bruno Mars, APT, e ainda o Fernando Daniel com Miles Smith no início da dose. A seguir há Branco, mas as Clube FM previsões do estado do tempo
1: sempre após
0: também.
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0: Olhamos então a previsão do estado do tempo hoje, esta segunda-feira, 10 de agosto. 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Vamos ter períodos de céu com muita nebulosidade. A previsão do IPMA aponta para a possibilidade de ocorrer alguns aguaceiros fracos nas zonas altas da Madeira até ao final da manhã. O vento vai estar em geral fraco do quadrante norte e há uma pequena descida da temperatura máxima. Aqui para o Funchal também vê-se uma segunda-feira com alguma nebulosidade, vento fraco, temperatura máxima 27 graus para o Funchal, para a capital e também para o restante da ilha. Estão assim uma média de 27 graus em toda a ilha da Madeira e Porto Santo inclusive. Lisboa chega aos 29, a cidade do Porto 25. 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
0: Agora na Rádio Clube é a música de Branco. Esta é com o Dino de Santiago, chama-se esta Tudo Certo. Está tudo certo mesmo para mais uma semana que está agora no ar, com as manhãs da Clube FM. Espero que tenha acordado bem disposto. Ainda se precisa daquele empurrãozinho, conte connosco. Estamos cá até às 10h30 para vos dar alguma música e fazer-vos companhia. Comece bem a sua semana. Depois passa aí Imagine Dragons, Nuno Ribeiro e os Coldplay. Deixa.

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0: E para quem já está na estrada, olhos bem atentos e ouvidos na Clube FM, música chama-se Higher Power. Esta para começar bem a semana, é com energia, como a Galp. 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Desejam-vos também uma boa semana, boas férias, se for o caso. Tivemos aí Nuno Ribeiro atrás essa mulher, os Imagine Dragons com Anime. E ainda o Tudo Certo do Branco com Dino de Santiago. Está a começar mais uma semaninha, esta segunda semana de agosto. Este 10 de agosto, Dia Mundial do Leão. Foi mais uma sequência ao Leão e agora vem aí Matt Simons, logo depois também os Chainsmokers e as 20 mais da semana.
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0: Esta é a Rádio da Capital. Até às 10h30 às manhãs no ar.
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0: E voltamos à música na Clube FM. Vem Matt Simons, Open Up, é a primeira. Faltam 28 minutos para as 9. Tenham uma bela segunda-feira. Depois juntamos então esse Closer de Chainsmokers. E depois ainda também duas das 20 mais da semana. Esta semana também com novidades na tabela. Uma delas é a da Katy Perry, chama-se Watch It Burn. E é para ouvir também nesta próxima sequência. E ainda o Chiaro, Se Fores o Alentejo. E se vierem à Madeira, fazem muito bem. Esta é a Pérola do Atlântico. Estamos em direto até às 10h30.
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3: É, tivemos aí as últimas a desfilar. Foram as 20 mais da semana. Faltam 15 minutos para as 9. Esta segunda-feira, 10 de agosto. A começar assim mais uma semana com calorzinho. 27 graus é uma média para a Ilha da Madeira, inclusive Porto Santo. Buenos dias, boas férias. Está a trabalhar, bom trabalho. Vem aí já de seguida o Richie Campbell.
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3: Vamos voltar à música. Vem aí Richie Campbell. Vem aí literalmente. Ele vai atuar em breve na Ilha da Madeira. Vem aí esse That's How We Roll. Depois Luís Capaldi. E ainda o Miguel Araújo. Isto até às 9. Eu volto à hora certa.
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3: Até já.
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5: E já estamos de volta. Mais uma hora das manhãs nesta segunda-feira, 10 de agosto. Ou seja, já são 9 horas e 1 minuto. Muito bom dia. Energia da Galp todos os dias também connosco. Acompanham-nos até às 10h30. Vamos começar esta hora com Miley Cyrus. Recuperamos esse Wrecking Ball. E à primeira de 4, depois de Justin Timberlake, Virgul e Benson Boone. Às 9h30, como habitué, temos notícias, o essencial da informação desta segunda-feira, esta segunda semana de agosto que está agora a começar. Que seja uma boa semana para todos, positiva. Se está de férias, boas férias. Hoje com uma máxima de 27 graus para o Funchal. Também mais à frente vamos ao tempo, detalhar a previsão do IPMA e também os jornais, olhamos as manchetes. Tudo isto nesta hora das manhãs. Conto convosco até às 10h30. Boa semana!
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0: Este é o som da Rádio da Capital, música de Betson Boone, as primeiras a abrir mais uma hora das manhãs, sempre com a energia certa e com a Galp. Neste início de semana também, a segunda semana de agosto, 10 Beautiful Things, Benson Boone, também o Virgul, Justin Timberlake e ainda Miles Arrows. Recuperamos esse Wrecking Ball. Vamos ao tempo, já de seguida. Manhãs de Clube. Ora, o tempo hoje, que é uma oferta Alberto Oculista, leves no preço, precisos na visão, aponta o IPMA para céu com muita nubosidade esta segunda-feira. Pode haver mesmo a ocorrência de alguns aguaceiros fracos nas zonas altas. Até ao final da manhã há uma pequena descida da temperatura máxima e o vento vai estar em geral fraco. Também no Funchal, vento fraco, a temperatura já lá vamos. Períodos de céu com alguma nubosidade esta segunda-feira também aqui para a capital. A temperatura máxima são de 27 graus para o Funchal e também para o restante da ilha, é à média 27. Lisboa chega aos 29, a cidade do Porto 25, o tempo, uma oferta Alberto Oculista, leves no preço, precisos na visão, 9 e 16. Vamos voltar ao som das 20 mais da semana, há novidades esta semana também. Para já vem Edmundo Irácio, Júlia Mestre e ainda vamos juntar Shawn Mendes e o Bispo.
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é sempre uma boa razão para começar bem o dia, é estar ligado na Clube FM. Muito bom dia, amanhã de segunda-feira, mais um dia com solinho, mas não vai ser assim, não vai ser assim o dia todo, até porque a previsão do Instituto Português do Mar e da Atmosfera, e vamos já aqui saber a previsão, que é uma oferta a Alberto Oculista, leves no preço, precisos na visão, aponta o IPMA para esta segunda-feira, período de céu muito nublado, possibilidade de ocorrer alguns aguaceiros fracos nas zonas altas, e há uma pequena descida de temperatura máxima. O Funchal também vai se apresentar com alguma nubosidade, o vento fraco, temperatura máxima, e aliás é a média em toda a Ilha da Madeira, são 27 graus para o Funchal, para Norte e já também para o Porto Santo. 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Músicas a rodar, as últimas, Why de Shawn Mendes, também o Bispo, esta Contra Probabilidades. Tivemos aí também os temas das 20 mais tocadas da semana na Clube FM, com o carimbo da Noz Madeira. Avançamos com Teddy Swims, Bad Dreams, depois vem aí a Pink e ainda os Kalema com Tyla, também à mistura. São as próximas a rodar na 106.8. Tenham um dia feliz. Obrigado por estar com a Clube FM, a rádio da capital.

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4: A Madeira está nomeada pelo 5º ano consecutivo para os World Cruise Awards, depois de ter conquistado o prémio de melhor destino de cruzeiros da Europa em 2022, 23 e 25 e ter sido eleito em 2024 o melhor terminal de cruzeiros do mundo em termos de sustentabilidade. A região volta a estar este ano entre os finalistas para estas duas categorias. As votações, gratuitas e abertas a todos, decorrem online na página dos World Cruise Awards até ao dia 21 deste mês. Segundo refere uma nota do Secretário-Regional da Economia, que tutela a administração dos portos da região, estas nomeações constituem um importante reconhecimento internacional do trabalho que tem vindo a ser desenvolvido na Madeira em prol de um turismo de cruzeiros cada vez mais sustentável, qualificado e competitivo. João Manuel Rodrigues acrescenta que são motivo de orgulho para a região e demonstram que a proposta na excelência e na valorização do destino regional está a produzir resultados, sublinhando que esta dupla nomeação reforça a notoriedade da Madeira como destino de referência no panorama internacional dos cruzeiros. Para a presidente da APRAM, Paulo Gonçalves, estas nomeações refletem o empenho e a dedicação dos colaboradores da empresa, bem como de todos os profissionais que integram a cadeia de valor do turismo de cruzeiros na Madeira. O turismo de cruzeiros teve em 2025 um impacto direto de 62,9 milhões de euros na economia regional. Foi o melhor ano de sempre para a indústria na Madeira, com mais de 1 milhão de pessoas a chegarem à Madeira a bordo dos navios de cruzeiro. No desporto de futebol, o Nacional arranca a nova temporada na Primeira Liga esta segunda-feira nos Açores, diante da equipa do Santa Clara. O treinador do Nacional, João Gião, está confiante para o arranque do campeonato, esperando que o emblema da Chopana seja organizado e muito competitivo neste pontapé de saída para a nova temporada.
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0: energia da Galp todos os dias na Rádio da Capital, aqui nas manhãs da 106.8, entre as 7h30 e as 10h30. Uma música atrás da outra, playlists sempre com os melhores hits da cidade na 106.8. Tyler, esta chama-se Water e é um belo dia para ir à água, até porque temos uma temperatura máxima de 27 graus na cidade do Funchal e também um pouco por toda a Ilha da Madeira. Nesta última dose, Amar pela Metade dos Calema, também Pink e Teddy Swims, no início desta sequência de 4 músicas sem conversas pelo meio. Até às 10 da manhã fica aí BTS com Swim, mais uma de verão, depois One Republic e ainda James Blunt a fecharmos a história. Eu volto já a seguir às 10. Tenha uma excelente semana. Até já.
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3: Este é o Clube FM, vamos olhar para os jornais, as primeiras páginas. Vamos vos dar conta dos títulos que estão na imprensa esta segunda-feira, 10 de agosto. O Diário de Notícias da Madeira tem região em caixa 8 milhões. Em acordo com a CLCM, viagens mais caras após novas regras. Turismo recebeu 210 reclamações em 6 meses. E também o título espetada cada vez menos regional. Passamos ao Jornal da Madeira com o título principal, mais de 400 carros abandonados. Temos também história da imigração em estudo. Ainda Gesba investe para defender banana em Bruxelas. E temos também proteção civil. Chega às escolas. Os diários nacionais, Jornal de Notícias, com o título fisco com mais dirigentes, mas trabalhadores em mínimos históricos. O título do Diário de Notícias de Lisboa, principal, é Chega e PS acusam governo de falta de transparência em negócio que tem 3,9 mil milhões. O Público, FBI, liga a empresa portuguesa à rede de venda de helicópteros para o Irão e no negócio reembolso do Fundo de Resolução ao Estado e banco está em risco. São estas as manchetes dos diários desta segunda-feira, 10 de agosto.
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5: Está a ouvir a Clube FM, fez a escolha certa, está com a Rádio da Capital. São as Manhãs do Clube a abrir mais meia hora, esta última meia hora final desta emissão inicial da semana. Segunda-feira, 10 de agosto, máxima para o Funchal, 27 graus. Abrimos com os Imagine Dragons, vêm aí Sharks, depois os Maroon 5 e os GNR. 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Abrimos com os Imagine Dragons e agora esse Sharks a dar o pontapé de saída.
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estas as primeiras a abrir mais meia hora da emissão de hoje das manhãs. Mosquito, a banda de Rui Reininho, o GNR, que estiveram também na Madeira, um concerto memorável. Ouvimos neste início de hora também música dos Imagine Dragons e os Maroon 5 com Sunday Morning. Até às 10h30 fique ligado, porque estamos com as manhãs da 106.8 a vos dar os melhores hits da cidade. Vem aí Smash Mouth e também os Chutes e Pontapés. Daqui a pouco também as 20 mais da semana.

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0: à reta final desta emissão de segunda-feira das manhãs. Uns estão de férias, outros estão a contar os dias para lá chegar, mas aqui todos podem ouvir boa música. Se está na Clube FM, muito bem-vindo, está no sítio certo, os melhores hits da cidade. Tivemos em Chutes e Pontapés, O Mundo ao Contrário, também Smash Mouth, Pacific Coast Party. E agora vem aí a festa das 20 mais da semana na Rádio da Capital. Gracie Abrams é uma delas e também o emocional do Fernando Daniel, que é uma novidade na tabela das 20 mais com a Nós Madeira. Eu estou de saída amanhã, volto às 7h30. Agora começa daqui a nada a Revolta do Vinil com Miguel Sousa. Desejo-vos uma boa semana, boas férias ou bom trabalho, se for o caso.
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0: Meio-dia
4: e 31.
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3: A Madeira está nomeada pelo 5º ano consecutivo para os World Cruise Awards, depois de ter conquistado o prémio de melhor destino de cruzeiros da Europa em 2022, 23 e 25 e ter sido eleito em 2024 o melhor terminal de cruzeiros do mundo em termos de sustentabilidade. A região volta a estar este ano entre os finalistas para estas duas categorias. As votações, gratuitas e abertas a todos, decorrem online na página dos World Cruise Awards até ao dia 21 deste mês. Segundo refere uma nota do Secretário-Regional da Economia, que tutela a administração dos portos da região, estas nomeações constituem um importante reconhecimento internacional do trabalho que tem vindo a ser desenvolvido na Madeira em prol de um turismo de cruzeiros cada vez mais sustentável, qualificado e competitivo. João Manuel Rodrigues acrescenta que são motivo de orgulho para a região e demonstram que a proposta na excelência e na valorização do destino regional está a produzir resultados, sublinhando que esta dupla nomeação reforça a notoriedade da Madeira como destino de referência no panorama internacional dos cruzeiros. Para a presidente da APRAM, Paulo Gonçalves, estas nomeações refletem o empenho e a dedicação dos colaboradores da empresa, bem como de todos os profissionais que integram a cadeia de valor do turismo de cruzeiros na Madeira. O turismo de cruzeiros teve em 2025 um impacto direto de 62,9 milhões de euros na economia regional. Foi o melhor ano de sempre para a indústria na Madeira, com mais de 1 milhão de pessoas a chegarem à Madeira a bordo dos navios de cruzeiro. No desporto de futebol, o Nacional arranca a nova temporada na Primeira Liga esta segunda-feira nos Açores, diante da equipa do Santa Clara. O treinador do Nacional, João Gião, está confiante para o arranque do campeonato, esperando que o emblema da Chopana seja organizado e muito competitivo neste pontapé de saída para a nova temporada.
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8: 13:33.
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0: São 14 horas.
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1: 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Muito boa tarde, sem entrega a primeira música da hora. De regresso depois do fim de semana, esta edição da Vitamina C aqui na vossa rádio. Muito boa tarde, uma ótima semana. Se estiverem de férias, é aproveitar e sempre com a Clube FM aí também no vosso rádio. Até porque existem várias formas de nos escutarem, por exemplo, através da app Nós Rádios. É mais uma das formas, nos 106.8, também rclube.pt e no canal 293 da Nós Madeira. A Vitamina C é o programa que agora começa e que promete estar convosco até às 5 horas da tarde aqui na Clube FM. E vamos já à melhor música, vamos lá. Os Alentões, Fernando Daniel com Melim. E já voltamos a falar daqui a não muitos minutos. Até já, boa semana.

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A semana está a começar, mas começamos já a deixar-vos boas sugestões para os próximos dias. É por isso mesmo que, a partir da próxima sexta-feira, está de regresso a Festa Gastronómica de Caniço. É verdade, o Caniço está de regresso com a sua Festa Gastronómica de 14 até 20 de agosto. Muita animação. Também o Toy vai lá estar. Pois é, vai ser para fazer festa toda a noite, não é isso mesmo? Muito boa tarde, Caniço. Segue a melhor música aqui na tarde da vossa rádio. Ariana Grande, depois temos o Miles Smith. Boa semana.

0: Esta foi uma ótima recordação na tarde com o Sam Smith e este Baby You Make Me Crazy. Este que foi o último single lançado na altura para o trabalho The Thrill of It All. Ora, um tema lançado, estávamos em 2018, quanto a esse álbum do Sam Smith, foi o segundo álbum por parte do cantor britânico. Bem, já seguimos ter dois temas das 20 mais, o David Carreira, também a Aurora Pinto com o Maninho, fazem parte da lista. E não se esqueçam que já podem votar em rclube.pt.
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1: Casar é para esquecer, é a canção dos vizinhos na tarde da Clube FM. Está a decorrer durante esta semana o Arte Camacha 2026, o 35º Festival de Arte Camachense, e podem aproveitar para dar um pulinho até ao Largo da Achada na Camacha e desfrutar das iniciativas que acontecem ao longo de toda esta semana. Hoje, por exemplo, segunda-feira, podem contar com atuações dos Crud logo à noite, às 10h30 da noite, mas sendo que a animação essa começa logo daqui um bocadinho, quando forem às 6 da tarde, com a oficina do Bolo do Caco com a Zilda Fernandes, e é uma vasta programação com muitas iniciativas. Hoje, a não perder, então, no palco do Mundo e também no palco principal, as várias iniciativas que acontecem nesta edição. Ao longo da semana, vamos continuar a dar-vos a conhecer um bocadinho mais sobre esta iniciativa, mas agora vamos regressar à música e continuamos com os Capitão Fausto. Logo a seguir há também Blue Eye. Boa semana, bom verão!

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1: Recuámos até 2004 para uma visita ao segundo álbum da cantora Norah Jones, o trabalho Feels Like Home, onde encontramos este Sunrise, foi o single de apresentação na altura. Na próxima hora, nesta edição da Vitamina C, vamos falar-vos um bocadinho sobre o festival A Norte Santana, que está de regresso. Mas se quiserem saber já um bocadinho mais, é só dar um pulinho até às nossas redes sociais. Está lá tudo explicadinho. Segue música na tarde, boa tarde, boas férias. Taylor Swift, Opalite. 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
1: Vem ter comigo aos aliados o tema que recordámos do Pedro Abrunhosa na tarde, visita para o álbum Espiritual. Grande canção esta, levou-nos até 2019. Música na edição da Vitamina C, já vamos aqui na segunda hora de hoje. É um programa que vos acompanha de segunda a sexta-feira, das 2 às 5 da tarde, mas que podem ouvir quando quiserem em podcast, tal como todos os programas da vossa rádio, sempre disponíveis no dia seguinte à sua emissão. Avançamos com música também aqui nesta edição, já com os Quinta do Bill e o Tiago Nogueira. Temos Saudade Aperta, depois os Expensive Souls, chegam-nos de Lessa da Palmeira, música na tarde, e um muito obrigado por estar também a fazer-nos companhia. Esta é a Clube FM, são os melhores hits da cidade por aqui. Comigo até às 5, boa semana, espero contar convosco.

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1: Ouvir este som é muito bom. Ouvir este som uma segunda-feira. Ui, ui, ui. Thinking Out Loud, o tema do Ed Sheeran aqui na vossa Clube FM. Boa tarde com a vossa rádio, uma ótima semana. Sabem que a partir da próxima quinta-feira o Festival Norte Santana está de regresso. De quinta-feira, quinta, sexta, sábado e domingo vão ser 4 dias, sendo que podem contar com atuações dos Delfins, dos Vizinhos, dos Crud, do Richie Campbell, bem, entre muitos outros nomes. Atenção que podem também escutar nas redes sociais da vossa rádio um bocadinho mais sobre esta iniciativa. Festival A Norte Santana, de regresso para a sua edição 2026. Que maravilha! Boa tarde, onde quer que estejam, estão com a Clube FM e com a música do Conan Gray nesta tarde.

0: Ritmo Alto, ainda a semana está a começar. A música de Aiken com a Idónia e este Boom Body. Bem, já a seguir também bombásticas vão ser as 20 mais. Inês Apenas e Júlia Mestre estão na lista desta semana. Aliás, uma das reentradas é precisamente o tema da Júlia Mestre. Já agora prometo que hoje na tarde vamos tocar a música que está a liderar a contagem das 20 mais. Uma lista feita pelos nossos ouvintes. Podem votar em rclube.pt. Boa semana, boas férias.
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1: Temas que nos revivam memórias, a canção dos entre aspas e este esqueci o nome das coisas. É na próxima quarta-feira que celebra o Dia Internacional da Juventude e o município do Funchal convida-vos também para celebrar este dia com variedíssimas atividades. Saibam que desde 2 da tarde até às 10 da noite haverá animação na Praia de Santiago. É verdade, desde atividades lúdico-esportivas, também à tenda eSports e podem contar ainda com um final tarde ou um sunset, também com muita música e, bem, de resto aproveita então esta iniciativa está à vossa espera já na próxima quarta-feira. Estão de férias? Então, dê lá um pulinho. A entrada é gratuita. Podem saber tudo através das páginas do município do Funchal. Na música continuamos e bem na tarde. Sons da madeirense Bia Cabos, neste Lei do Retorno. Depois, a Route 94 com a Jazz Line. Boa tarde, bom verão.

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1: Estou a ouvir esta música e estou a pensar assim, epá, que saudades já do fim de semana, não é? É verdade, mas sabem que podem reviver alguns dos bons momentos do fim de semana, se der um pulinho até à nossa página em rclube.pt, porque todos os programas com a melhor música de dança estão disponíveis em podcast na nossa página. Por exemplo, ontem à noite teve por cá o Aldeia Global com o Nuno Marcial às 9 horas da noite, também o Algoritmo com o DJ Hernandes foi também uma das sugestões durante o fim de semana. Bem, todos estes momentos bem dançáveis estão à vossa espera em rclube.pt. Não se acanhem, portanto, caso para dizer. Continuamos também com a música para nos levar até às 5, temos Terry Swims, a seguir há também Gracie Abrams a promover o seu mais recente álbum de originais. Sons bons para escutar nesta tarde. Bom verão, boas férias.

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1: E são assim os melhores hits da cidade. Espero que passem uma ótima tarde connosco. Muito obrigado também por fazerem-nos companhia. A Miúda do Café, Os Amor Eletro, foi a nossa primeira música, mas há mais a caminho. Aliás, muita música e também muitas sugestões. A seguir vamos falar do Arte Camacha, que já está a decorrer por estes dias. Já agora também falamos do Festival A Norte de Santana. Já tivemos a oportunidade também de divulgar nas nossas redes sociais precisamente a programação deste evento. Bem, temos aqui muita coisa a acontecer durante estes dias e vamos contar-vos tudo aquilo que nos lembrarmos, acaso para dizer. Mas agora temos música, temos a Joana Almeirante para ouvir, temos o Miguel Luz, chegamos diretamente de Sintra esta tarde. Esta é a Vitamina C. Seguimos juntos até às 5. Eu sou o Hugo Simões. Boa tarde, uma ótima semana. Boa viagem para quem vai na estrada.

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1: Uma vez estava a ver uma entrevista aqui à Lady Gaga e na altura o apresentador virou-se para ela e disse: bem, mas você, para além de saber atuar, de mexer-se em cima de palco, não é? Ser uma grande presença, também sabe cantar. E ela responde: então, mas se eu sou cantora, não é esse o propósito? Eu acho que ela engoliu a seco na altura, não é? A música na tarde com a Lady Gaga. Boa tarde, esta é a Clube FM. Boa semana. Sabe também que durante esta semana está a decorrer o Arte Camacha 2026, 35º Festival de Arte Camachense, até à próxima quinta-feira, dia 13 de agosto. Hoje, segunda-feira, podem contar com muitas novidades, desde a oficina do Paulo Caco no Palco Mundo, também no palco principal, atuações ainda de Crud. Aliás, vai ser um dia recheado, realmente muita animação, e aproveitem desde já, esta é uma das sugestões que vos deixamos. Também deixo aqui mais uma sugestão, é o Festival A Norte Santana, que está de regresso a partir da próxima quinta-feira. Temos toda a info também disponível nas nossas redes sociais, atuações dos Delfins, dos Vizinhos, de Crud, de Richie Campbell. Que maravilha! Aproveitem desde já, ok? Boa semana, estão com o Clube FM. Boas férias!

0: Just a Yes para o Snow Patrol. E já a seguir vamos ter a número 1 para ouvir desta semana, portanto podem mesmo dizer Yes. É isso mesmo, veio mesmo. A música está a liderar a contagem. Aliás, antes vamos tocar o número 2, que esta semana está entregue a Chiaro, se fores ao Alentejo. E depois a número 1 da semana, com a Mimi Cat, a nova líder das 20 mais da Clube FM. Não se esqueçam de votar em rclube.pt.
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1: Santi, Nuninho Navarro, muito boa tarde e uma boa viagem. Falando em viagem, sabem que a vossa clube associou-se à campanha de sensibilização da Autoridade Nacional de Segurança Rodoviária, reforçando a importância da adoção de comportamentos seguros na estrada. Conduzir acima do limite reduz o tempo disponível para reagir e aumenta a gravidade das consequências. Por isso, respeitem a velocidade, mantenham uma distância que vos permita antecipar um imprevisto e evitar manobras desnecessárias. Sabem tudo também através das nossas redes sociais. Boa semana, boas férias, em segurança, com boa música. É vez dos à toa do Luís Trigueiro e do Buba Espinho. E este Tu na Tua. Boa tarde.
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1: Ben Anis, Olivia Dean. E já a seguir às 5 chega o Vitória Brites para a Hora de Ponta aqui na Clube FM. Estarão muito bem entregues nas próximas 3 horas. É o regresso à casa da vossa rádio. Esta é a Vitamina C, um programa que acompanha-vos segunda a sexta das 2 às 5 e que ficará também disponível em podcasts. Então já a partir do dia de amanhã, esta edição de hoje. A seguir então o Vitória convosco até às 8. Boa semana, se por acaso umas boas férias. Se por acaso também já um bom regresso à casa na companhia do Vitória, de seguida na Clube FM. Para o final, música de Alesso and Vince e, aliás, de Alesso com Nico and Vince, neste I Wanna Know, depois há Marshmello com os Bastille. Boas férias, boa semana.

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0: Serenata.
1: Aí está quase no final. Serenata Zarco e Aurora Pinto aqui nesta tarde de segunda-feira. Hora de Ponta. Também cantar para ti até às 8 da noite. É verdade. 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As músicas da Clube FM agora com Justin Bieber.

Recuamos apenas 26 anos e parece que foi ontem. Closer to the Edge, os 30 Seconds of Mars, aqui nesta tarde cinzenta de agosto, início de semana aqui na Clube FM. É verdade, agora com hora de ponta de regresso até às 8 da noite. Bom verão com a Clube FM. Hoje é Dia Mundial do Leão. Já está habituado ao calor, nós também. E é claro, celebra-se hoje e já te conto mais sobre este Dia Mundial do Leão, que nada tem a ver com questões clubísticas, ok? Para já, daqui a nada ainda vamos falar do tempo para amanhã. Agora, Drop Dead, Olivia Rodrigo, aqui na 106.8. Bom final de tarde.

0: Olívio Rodrigo, Drop Dead aqui nesta tarde de segunda-feira. Drop Dead, só se for com o calor, não é? Muito calor e muita umidade. Já te conto como é que vai estar o tempo amanhã.
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0: Para amanhã, o Instituto Português do Mar e da Atmosfera prevê uma terça-feira com períodos de céu muito nublado, vento em geral fraco do quadrante norte, já na região do Funchal, conta com céu pouco nublado, que irá apresentar períodos de maior nublosidade a partir da tarde. Quanto ao estado do mar na costa norte, ondas de norte a noroeste com 1 metro, costa sul, ondas inferiores a 1 metro. A temperatura da água do mar vai variar entre os 24 e os 25 graus. Já fora de água, máxima de 28 graus, quer para Funchal, quer também para Porto Santo, as mínimas também tudo igual, com a mínima, aliás, a começar nos 21 graus em ambas as ilhas. É assim que vai estar o tempo amanhã, terça-feira.
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1: Ele já passou por Portugal neste mesmo ano, Conan Gray, aqui na Clube FM com Heather. Para já estamos com 38 minutos depois das 6. Bom verão com a Clube FM. Se tens muito tempo disponível nas tuas férias, pois bem, aproveita e vota nas 20 mais da semana. Passem a recluba.pt, a tabela está lá à espera do teu voto. Começa agora as 20 mais da semana com o Mimi Cat.
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0: a seguir a nossa abordagem da tabela das 20 mais da semana. Martin Garrix aqui com Katharina, com direto a videoclipe gravado também aqui pela nossa Ina. Ele que já tem música nova também com os YouTube. Está uma coisa interessante. Vale a pena ouvir, vale a pena também perceber a presença de vozes ali. Enfim, são outras contas. Para já, ainda lá atrás nas 20 mais, Mimicat, ouviste a minha gente? Se estas são as tuas favoritas, já sabes o que tens a fazer. É passar em rclube.pt. Estás de férias, tens mais tempo. Passa por lá, vota nas tuas músicas favoritas para depois o Nelo e Fabrício fazer, como sempre, toda a contagem ao fim de semana em mais um 20 mais compacto.
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0: Nem mais em 106.8, também na posição 293 da Nova Madeira e, é claro, também em rclube.pt. Quem me vê, quem me ouve, os 4:30 que estiveram ainda há poucos dias aqui na Madeira, aqui com Luís Trigacheiro. Boa viagem. De verdade.

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Aí está Burna Boy, update aqui na Clube FM. E o update é que estamos a 5 minutos para as 7. Ainda temos mais pela frente até às 8 da noite, aqui neste fim de tarde de verão. Ainda que cinzento, não é? De segunda-feira. Para já o som de Tyler, A-R-T, é o Art. Bom final de tarde, bom verão.

0: Tiago Nogueira aqui já na viragem de hora com meio fraco o coração, por cá, o coração ainda aguenta até às 8 da noite aqui neste Hora de Ponta, que conta também com o apoio do Plaza Madora, que está à espera da tua visita também durante o verão. Ah, pois é. Para já entrar naquela que é a última hora de Hora de Ponta desta segunda-feira.
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abertura desta última hora de Bola de Ponta, ao som de Máximo de Stay e a Fiona Dança. O convite está feito, fica ligado aqui à 102.8, também online em rclub.pt, ou até mesmo na posição 293 da Noz Madeira. Onde estiver fresquinho, estás bem ligado às músicas que tu gostas, aqui na 102.8, com as músicas do teu verão, agora com Agile e Ultranate, Moving to the Sun. Era bom, era com o sol existisse, não era? Ainda para mais com um eclipse quase a chegar. Enfim, já falamos disso.

No verão poderá ser até mesmo do calor, que fiques assim mais emocional. Música nova de Fernando Daniel, aqui neste teu final de tarde de segunda-feira, hoje mais cinzento, mas mesmo com calor, não é? E para já, também hoje celebra-se o Dia Mundial do Leão, que se celebra neste 10 de agosto. O objetivo é, claro, é proteger este animal no seu habitat. Estima-se que existem somente entre 30 mil a 100 mil leões selvagens no mundo, em África e na Ásia. A falta de proteção humana contra os caçadores e a distribuição das florestas colocam a sobrevivência do rei da selva em causa, assim como o seu parente, o tigre, que também tem um dia a si dedicado. Para já, hoje celebramos os leões. Bom final de tarde a todos os leões. Agora são de Ella Langland, Chosen Texas. Aliás, correu mal. Chosen Texas. Assim que é. Bom final de tarde. Bom verão. 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

Summer aqui na Clube FM, 20 minutos depois das 7, My Body Isn't Ready. A verdade é que os urinos de toda a gente não estão preparados para o eclipse solar, que será na região apenas parcial. Portanto, vão com calma. Eu sei que em algumas partes do país vão poder ter um eclipse solar total. Aqui na Madeira, não vale a pena, se calhar, tanto esforço de andar e procurar os óculos para ver um eclipse parcial. Basicamente, será quase que uma nuvem passar à frente do sol. É mais ou menos isso. A verdade é que os óculos estão esgotados. Se, por acaso, quiseres ver mesmo o eclipse solar, não te esqueças de ter a proteção adequada para os teus olhos. Não te vai ficar mal, ok? Para já, e ela, são os Coldplay aqui na Clube FM.

uma das últimas de Gracie Abrams aqui neste teu final de tarde de segunda-feira. Look at my life. Bem, a tua deve estar boa porque poderás estar de férias, não é? Aproveita ao máximo sempre que as músicas que gostas aqui na Club FM. Agora com os Descendentes, carta de despedida.

0: Ascendentes, com a sua carta de despedida, não dizemos adeus ainda. Para já vamos às previsões do tempo para amanhã, terça-feira.
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0: Para amanhã, o Instituto Português do Mar e Atmosfera prevê uma terça-feira com períodos de céu muito nublado. Há também previsão de vento em geral fraco do quadrante norte. Já na região do Funchal, conta com céu pouco nublado, que irá apresentar períodos de maior nubosidade a partir da tarde. Quanto às temperaturas, máxima de 28 graus, quer para Funchal, quer também para Porto Santo. As mínimas começam nos 21 graus em ambas as ilhas. A temperatura da água do mar, que é o que mais interessa para quem está de férias, vai estar pelos 25 graus. É assim que vai estar o tempo amanhã, terça-feira.
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0: É som regional aqui neste teu fim de tarde de verão, de segunda-feira. Vamos e cartas na mesa. O que está na mesa é a nova tabela das 20 mais da semana, à espera do teu voto em rclube.pt. Agora com a última abordagem aqui neste Hora de Ponta, começa com Katy Perry.
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1: Estas e muitas mais em 102.8, também na posição 293 da Nós Madeira ou em reclube.pt. Agora com a cena Spyro, Die on This Hill. É assim.

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Ele esteve há pouco tempo aqui na Madeira, Miz e Maz, aqui com os Bad Bad Gang. Um é lá, um é lá, um é lá. É a hora de ponta amanhã. Isso é que é, é verdade. No mesmo horário, aqui na Situações.8, como sempre, com o apoio do Plaza Madeira, que está também à espera da tua visita, também ao longo deste verão quente de 2026. 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Para quem está de férias, que aproveite então as férias amanhã. Eu regresso, despeço-me ao som de Jay Goja, Jason Derulo e Melody. Esta é a Michiko. Tchau, tchau. Até amanhã. Adiós.

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3: A Autarquia do Funchal apresentou a festa de Nossa Senhora do Monte deste ano, com o Presidente Jorge Carvalho a realçar a tradição da festividade, bem como as medidas tomadas pela Autarquia de modo a garantir a segurança, a mobilidade e as condições de limpeza e salubridade durante o evento. Neste sentido, o Autarca deu nota do reforço do dispositivo em termos humanos nestas três áreas para a festa do Monte, desde a PSP, Bombeiros Sapadores do Funchal e Bombeiros Voluntários Madeirenses, elementos do Serviço Municipal de Proteção Civil e também 57 funcionários do Departamento de Ambiente da Câmara. O dia forte deste evento é naturalmente a véspera, que acontece nesta próxima sexta-feira, com destaque para as zonas do Largo das Babosas, Largo da Fonte, Caminho das Babosas e Adro da Igreja, sendo de destacar que horários do Funchal terá autocarros durante toda a noite e que o teleférico estará a funcionar até à 1 da manhã. No desporto de futebol, o Santa Clara e o Nacional fecham daqui a pouco, nos Açores, a jornada inaugural da Primeira Liga Portuguesa. O encontro nos Açores, que marca a estreia de João Gião no comando técnico do Nacional, onde substitui Tiago Margarido, está marcado para as 20h15. Na divisão ao encontro, Petit, que se mantém como treinador do Santa Clara, assumiu a vontade de fazer o estádio de São Miguel uma fortaleza, enquanto João Gião pediu atitude competitiva aos seus jogadores. O guarda-redes espanhol Van Vieites é reforço do Marítimo, proveniente do Leicester, do terceiro escalão inglês, assinando por duas épocas até 2028, segundo anunciou o Clube Verde Rubro. Vieites, de 27 anos, vai competir por um lugar na baliza com Kimis Zavala, Pedro Tancheira, Gonçalo Taboasso e com Alfonso Pastor, titular na vitória do clube madeirense diante do Casa Pia no sábado, na primeira jornada do campeonato.
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0: 24 graus. 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
2: 23 graus.
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